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1: 9h55. 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
1: Seja muito bem-vindo, seja muito bem-vinda ao nosso Moment Love, o seu momento apaixonante, o seu momento especial desta quarta-feira, a primeira edição do Moment Love do mês de julho, né? Hoje, 1º de julho de 2026. Eu sou Kleber Salles e nas próximas duas horas você vai ter um encontro marcado com os hits mais românticos, as melhores canções de amor, você ouve aqui no Moment Love desta quarta-feira. Para começar, tem Alaina com Steady It. Uma ótima quarta-feira.

Johnny Ness, aqui no nosso Momento Love com I Can See Clearly Now. Lindíssima essa música também, né? Um clássico dos anos 60, que depois foi regravada aí pelo grande Jimmy Cliff, né? Agora tem Tom Bailey, Ace Hearblow.

0: Um clássico do ano de 1986, 87, né? Fábio Júnior e Bon Tyler, Sem Limites para Sonhar, no nosso Moment Love. Continue ligado, depois do intervalo a gente retorna com mais canções apaixonantes.
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5: 10:25.
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o som de Lobo aqui no nosso Moment Love, I'd Love to Want Me, mais um clássico, que teve também a versão nacional feita pelo KLB, né? E a gente vai seguindo com as mais românticas de todos os tempos, Marisa Monte, Esqueça. Isso.

0: dos maiores clássicos de todos os tempos. The Police, Every Breath You Take, de 1983, fechando o nosso Moment Love. Eu sou Kleber Salles e estarei de volta amanhã com mais uma edição do programa mais apaixonante do rádio. Grande abraço e até lá, hein?
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0: sabe, né?
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3: Antena FM e a hora certa. 12:01.

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3: Antena FM e a hora certa. 12:32.
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7: Antena FM e a hora certa. 2:01.

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1: Antena FM e a hora certa. 2:31.

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3: Antena, agora faltam 2 para as 11.
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3: Muito bem, seguindo a nossa programação desta quinta-feira. Um bom dia pra você. Daqui a pouquinho tem alô pra galera, tá? Você que tá aí ouvindo a Antena FM em qualquer parte do nosso estadão de Rondônia, em qualquer lugar do Brasil e do mundo, porque estamos também na internet. Por onde? Pela Alexa, pelo aplicativo disponível para Android e também iOS, e pelo site redeantenafm.com.br. A música não para, continua, vamos até ao meio-dia. É o Japãozinho e o Natan, diferente das diferentes.

para quem curte as melhores músicas. Você está aí no melhor lugar, a melhor sintonia, é a melhor sintonia. Você está ouvindo a gente por onde, hein? Está na Antena FM por Porto Velho 102.5 ou até mesmo em Alvorada 98.3. Boa quinta-feira para você também, que está em Cacoal pela 96.5, Ouro Preto 100.7, Ariquemes 103.9, Jorge Teixeira 88.5 e também Urupá 88.7. de Paraná 95.7. E o nosso WhatsApp é o WhatsApp da rede aqui, ó, 996-080-800. A gente atende, né, todo o estadão de Rondônia ou a galera em qualquer parte do Brasil e do mundo, tá? Fala, produção, comercial.

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3: Antena 11:17.
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3: Muito bem, gente, de volta na programação da Antena FM. Esse é o Manhã da Antena para todo o estado de Rondônia. Vamos lá, João Neto e Frederico e Michele Andrade. Ô, vida! Bom dia, boa quinta-feira.

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2: Antena 11:36.
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0: Legal, legal, gente. Esse é o último bloco do Manhã da Antena desta quinta-feira. Pois é, né? O que foi de música boa executada aqui não é brinquedo, não, tá? Luan Santana, Mulher Segura.
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1: Que pena!
2: É, gente, Manhã da Antena vai ficando por aqui. Obrigado, tá? Obrigado mesmo pela companhia de vocês. Que vocês tenham aí um bom almoço, pra quem não almoçou ainda. Pra quem já almoçou, bom descanso, tá? Bom descanso aí. A boa folga também pra quem tá de folga hoje. E pra quem tá trabalhando, bom trabalho. Tchau, tchau. Fui!
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4: Antena, faltando 10 minutos para o meio-dia.
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0: você ligadinho aqui no Antena Sertaneja desta quinta-feira. Você tá onde, hein? Tá em Porto Velho, Ouro Preto, Alvorada, Cacoal, Jiparaná, Ariquemes, Urupá, hã? Ou tá também aí no Jorge Teixeira Jaru? Conta pra mim aqui no Zap Zap, quero mandar um alusão pra você. Claro, também tem muitas pessoas aí nas cidades vizinhas, né? Porque sempre nos acompanha nessa moral aqui pra nós. Muito obrigado. Gente, uma criança de 11 meses e outras duas pessoas ficaram feridas após um ataque a tiros registrado na última segunda-feira, dia 29 de junho, em São Miguel do Guaporé. De acordo com a Polícia Civil, dois homens armados invadiram a residência onde as vítimas estavam e efetuaram diversos disparos. A criança e os outros dois feridos foram socorridos e encaminhados ao hospital municipal. Conforme as autoridades, todos estão estáveis e não correm risco de morte. As investigações apontam que o ataque pode estar ligado a uma disputa entre facções criminosas que atuam na região. A Polícia Civil também informou que os suspeitos seriam os mesmos envolvidos na morte de Patrick dos Santos Pantoja e Juan Souza Stephanie da Silva, assassinados a tiros também no último sábado, dia 27, no município. No duplo homicídio, uma das vítimas morreu no local e outra chegou a ser socorrida, mas não resistiu. A Polícia Civil segue investigando o caso para esclarecer as circunstâncias dos crimes, identificar todos os envolvidos e apurar as motivações, aliás, a motivação dos ataques. Então, é isso. Mais informações, dfmnews.com.br. Bora pro intervalo? Vamos! Segura aí! 996-08-0800.
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6: 5:24. 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
1: 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É fim de tarde e início de noite nesta quinta-feira. Já escureceu aí? Como é que tá na sua cidade? Olha, tá muito bom, tá? Tá bem, bem demais aqui. 996-08-0800. Hoje é quinta-feira, dia 2 de julho de 2026. Josimar Santos por aqui, fazendo companhia pra você, tocando as melhores músicas sertaneja. Ajude-me a mudar essa playlist. 996-08-0800. Manda um abração pra Regiane do bairro Santo Antônio, a Maria do bairro Nova Esperança. Alô, Vitor, abração pra você, rapaz. Também a Nilzete Bala, de Rondolândia, sempre ligada aqui na programação. Alô, Nilzete, obrigado, obrigado aí, tá? Valeu, ótima quinta-feira pra você também. Geovar também tá com a gente. Alô, Geovar, obrigado pela participação, garoto. Valeu, valeu. O Araújo também tá com a gente. Alô, Porto Velho. Alô, meu nosso amigo Araújo. Abraço aí, tá bom? E a música não para, continua na sua quinta. Rola a vinheta.
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8: Antena, faltando 4 minutos para 6.
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0: E tá bom demais a nossa programação na sua quinta-feira, meu povo. Música sertaneja é o que não falta aqui na sua programação. Se você quer uma rádio diferente, então fique aqui na Antena FM. Toca tudo que você gosta de ouvir. Tratando-se de música sertaneja, só as melhores, só as melhores. Nesse dia 2 de julho. Beleza, deixa eu mandar aqui um alô, né, pra Nilma do São Marcos. Alô, Nilma, obrigado pela participação. A Lilian também tá curtindo a nossa programação. Valeu, valeu. Ótima quinta-feira pra você. A Daí e também a todos da linha 3 na Serra do Valério, obrigadão pela participação, valeu, boa quinta-feira, tudo de bom, tá? E o seu Antena Sertaneja não para por aqui não, continua até às 8 da noite.
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3: Lá vem ela, Luísa Barbosa.